0: Agora vai precisar.
1: Sabe.
2: Tá bem, foi. Agora esqueci
1: a minha.
2: Copy, 24.

Não, foi nada, não tinha problema. So, 11 engine 4, dispatch to trouble breathing 249 Southwest 1st Street.